0: 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A gente volta já com muito mais pra você.
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2: 9:19.
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0: Estamos de volta com mais Zona Livre para você, o melhor do pop rock. Compartilha para todo mundo.

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2: 9:36.
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0: Vem comigo, Zona Livre tá de volta.

0: Já já tem muito mais Zona Livre pra você aqui na nossa programação. Melhor do pop rock, hein?
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2: 9:52. 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
3: As últimas folhas do outono já estão caindo, o inverno já bate à porta e com ele vem também aquele friozinho gostoso. Bom pra ficar em casa, embaixo do cobertor, assistindo Netflix, né? Ah, inverno, seu lindo! Mas essa estação não é perfeita pra todo mundo, viu? Tem gente que não tem casa, cobertor, muito menos Netflix para assistir. Muitas pessoas até morrem de frio no inverno. E como em todos os anos, a preocupação é grande, principalmente com os moradores de rua, já que o inverno sempre promete temperaturas muito baixas. Então, quando você for sair de casa, pegue um casaco ou um cobertor que você não use mais e coloque no carro. Tem sempre alguém precisando, e esse alguém pode cruzar o seu caminho. Aqueça o coração de alguém. Na verdade, isso vai aquecer o seu coração também.
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0: 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Aumenta o volume, estamos de volta.

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2: 10 horas e 10 minutos.
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0: Tô de volta aqui no nosso Zona Livre.

0: Amanhã, tchau, tchau.
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2: 10:28.
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4: A internet, sem dúvida, facilitou demais a comunicação. Hoje você pode expressar a sua opinião através de um post em uma rede social, você pode criar um blog opinativo, você pode postar as fotos do fim de semana, pode até fazer vídeos contando sobre a sua experiência. Mas, da mesma forma que na vida real, bandidos podem se aproveitar, no mundo virtual, pessoas de má fé também podem usar a sua conduta na web para denegrir a sua imagem ou até roubar e invadir as suas contas. Sabe o Edward Snowden? Lembra dele? Aquele ex-funcionário da CIA que ficou famoso porque revelou documentos secretos do governo dos Estados Unidos? Pois é, pegamos algumas dicas dele aqui para você se proteger melhor na web. Ele sugere instalar um sistema de criptografia no seu navegador. O funcionamento de uma criptografia é muito fácil. Ao enviar e-mail, a pessoa recebe na forma de símbolos criptografados. Para decifrar a mensagem, é preciso inserir uma chave especial. Só não envie a chave por mensagem de texto ou pelas redes sociais, né? Melhor compartilhar pessoalmente ou enviá-la usando um programa que use criptografia. Outra dica importante é sobre as senhas. Invente senhas complicadas. Palavras simples, sequências de números, data de nascimento, o seu nome ou o nome do seu bichinho de estimação são as senhas mais inseguras. Uma boa senha contém letras maiúsculas, números e símbolos. Também é importante inventar senhas diferentes para as páginas, os e-mails e redes sociais. Do contrário, ao hackear a sua conta, a senha poderá ser usada pelos criminosos também em outras fontes.
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2: Tô chegando, hein? Hoje é quarta-feira e eu tô na área trazendo Zona Livre pra você. Vai curtir muito pop rock agora comigo, tá bom? Seu amigo Alex Gouveia já tá aqui pra ficar junto contigo, tá? O melhor do pop rock, você curtindo a partir de agora aqui na sua rádio. Então aumenta o volume e compartilha pra todo mundo. Avisa aí que já tá no ar o melhor programa do rádio. É o Zona Livre, trazendo só aqueles pop rocks top demais, tá bom? E abrindo a nossa primeira sequência, olha só que top, hein? Essa aqui, ó.

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4: Toda quarta-feira a gente tem um encontro marcado aqui no Rádio Romance. E aí, como é que você tá, hein? Tá tudo bem? Tudo tranquilo? Eu sou Lindy Rios e começa agora o melhor da música romântica no seu rádio. É o programa Rádio Romance que tá só começando.

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1: Aqui na melhor do seu rádio, você está curtindo Rádio Romance. Abraçando a você que nos ouve na cidade, você que nos ouve no campo, você que nos ouve pela internet. Muitíssimo obrigado pela sua audiência. Que bom que você está pertinho da gente aqui através da nossa programação. E é claro, eu dedico para você aqui no nosso Rádio Romance mais esse grande sucesso, tá certo?

maravilha, sucesso legal, hein? Que você ouve só aqui na melhor programação, no nosso Rádio Romance. E agora tem mais uma. Agora nós vamos ouvir Rick Valens.

0: quanta música boa tocando aqui no nosso Rádio Romance. Agora eu vou fazer um pequeno intervalo, mas te garanto, é muito breve. E já já a gente volta com muito mais música romântica no seu rádio, tá certo? Tá combinado? Então não sai daí, eu volto já já, beleza?
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2: 11 horas e 15 minutos.
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0: 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O Rádio Romance está de volta. Muito obrigada por ter aguardado. Já voltamos por aqui com o melhor da música romântica. E eu prometo pra você que você vai gostar demais dessa sequência que tá chegando agora. É o meu, o seu, o nosso Rádio Romance no ar.

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2: O Rádio Romance traz para você a melhor seleção de sucessos para você curtir, para recordar, para relembrar o que foi e é sucesso. Toca aqui na apresentação da sua amiga Lindy Rios. Para você que está ligado com a gente, dedico mais esse grande sucesso no nosso Rádio Romance.

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1: Esse é o programa Rádio Romance no ar, tocando aqui na melhor programação do seu rádio. Você curtindo as melhores, as clássicas, a música romântica, até as intermediárias também. E é claro que eu agradeço sempre a sua companhia e a sua audiência. Vamos curtir mais esse grande sucesso aqui no nosso Rádio Romance.

0: O Rádio Romance de hoje está chegando ao final. Da minha parte, a sensação de dever cumprido. Da sua parte, aquele gostinho de quero mais. Mas olha só, a gente se encontra no próximo programa, mesmo horário, aqui no Som da Melhor Programação. E é claro, eu quero contar com a sua companhia no próximo programa, tá bom? Um grande abraço da amiga Lindy Rios e até mais.
1: Nós já gravamos de
2: com
1: grandes
2: certeza.
1: Cantores,
2: né? Com certeza.
1: Grandes bandas.
2: Tanto eu, você, nós tivemos o privilégio de gravar grandes canções, nós temos no nosso acervo musical muita coisa boa, de grandes compositores, de grandes cantores, grandes artistas, né? E essa canção que a gente vai cantar junto agora,
1: boa,
2: retrata tudo isso, né?
1: Essa é a lembrança.

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1: Horas e 47 minutos.
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1: 11 horas e 47 minutos.
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4: Toda quarta-feira a gente tem um encontro marcado aqui no Rádio Romance. E aí, como é que você tá, hein? Tá tudo bem? Tudo tranquilo? Eu sou Lindy Rios e começa agora o melhor da música romântica no seu rádio. É o programa Rádio Romance que tá só começando.

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1: Aqui na melhor do seu rádio, você está curtindo Rádio Romance. Abraçando a você que nos ouve na cidade, você que nos ouve no campo, você que nos ouve pela internet. Muitíssimo obrigado.

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0: Sucesso!
1: Se existe um menino que merece fazer sucesso, é esse cara aqui, mais do que ele já faz.
2: Amém. Muito obrigado. Que felicidade obrigado. Ter vocês aqui, Edwards.
1: Deus abençoe.
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1: Edohara,
2: ele veio preparado, hein?
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0: 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Meteu?
2: É isso, demais, hein?

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nos despedimos de todos vocês. Graças por sua presença. Que Deus abençoe a amizade que construímos acá nesta noite muito linda. Benza a Deus por trazer cada um de vocês para fazermos uma festa.

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Só um pouquinho, porque um toque de gaita do Rio Grande merece um pandeirinho bem tocado. Por isso uma cordoninha de botão quando ronca, é? No Rio Grande Velho, a gente tem que trazer um pandeirinho daqueles apaixonados, assim. Um estilo meio bem campeiro, chega de bode-bode, chega de mexe-mexe. Vamos voltar às raízes e trazer de volta a tradição. Num toque de pandeiro e uma gaitinha. Demorou.

0: camisa 10.
1: Angelim!
0: Tamo junto!
1: Tamo junto!
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1: Novo sucesso no sul. 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
2: Vamos animar.

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0: seguinte, tô satisfeito, mas quero saber quem é que tá mandando aqui na festa do Pinhão. Lá no Rio Grande manda os homens.
1: E aqui também manda os homens.
0: Quem é que manda aí?
1: Aqui no Paraná manda os homens. Lá na minha casa também quem manda é o homem. Ah. E agora aqui, hoje, eu vou mostrar pra você.
0: Ah, não tava te ouvindo, fala de novo.
1: Que quem manda aqui são os homens, eu vou mostrar pra você.
0: Tá,
1: escuta aqui.
0: Deixaram a mulherada pra mim. Deus do céu.
1: Eu vou convocar todos os homens presentes nessa festa agora. Pra nós mostrarmos uma vez por todas que as mulheres são bonitas, também cantam bem, mas os homens gritam mais forte do que as mulheres. Só... Ah, não, vamos ver então. Só os homens agora comigo cantando em a rua assim.
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0: Ei, que vocês acharam, mulherada? Olha, realmente vou vir embora pro Paraná. Aqui quem manda é a mulherada, olha só. Que eu vou te mostrar agora. Seguinte, mulheres, moças, mocitas, moçonas, mulheres, vocês sabem que vocês são as coisas mais importantes na nossa vida. Eu vou me ajoelhar aqui agora. Mas o seguinte,
1: não,
0: eu quero ver só vocês, mulheres, dando um grito de guerra, mais um grito bem forte, para nós tapar de vez a boca desses homens aí, para mostrar que as mulheres estão tomando conta do mundo. Só as mulheres gritando comigo!
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0: Eu não sei, diz que tinha homem por aí.
1: Realmente.
3: Deu problema.
0: Mas tu sabe que as mulheres não são assim tão má. As mulheres vão dar uma chance pra vocês, homens que estão fracos na barbaridade. Vocês, homens, querem gemer por baixo ou gemer por cima? Fazer o contrário, já que vai perguntar. Quero ver as mulheres gritando e os homens gemendo que perderam. Todo mundo junto assim.
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1: abre o fôlego aí.

só na base do pandeiro. Vamos cantar com o Minuano. Eu vou dançar. Tá bonito. Mais uma vez.

0: meus fãs pra caralho. Não vou dar conta de terminar o DVD.
1: Porra, que alegria.
0: Eu não vou dar conta de terminar esse DVD, como é que faz?
2: Não, mas não veio pra atrapalhar, não, mano.
1: Deus abençoe agora. Muito vocês, velho. Muito, muito, muito.
0: Cara, esses caras aqui são fodas na vida de Diego e Vitor Hugo. É sem palavras pra esquecer. Aí. Nós merecemos e o Berlândia também merece ter isso aqui.
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0: Obrigado, Diego. Vitor Hugo.
1: Obrigado, Bruno Marrone, por aceitar o convite e cantar essa moda linda com a gente.
2: Alô, menino, sucesso pra vocês.
1: Ô, moçada.
3: Obrigado a vocês, viu?
0: Muito obrigado.
3: Obrigado mesmo.
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0: Gil Gomes, MC do Juan, palmas, faz barulho aí!
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0: Alguém apaixonado aqui em Cuiabá hoje? Alguém sofrendo de amor? Você que veio pra cá tentando esquecer aquela pessoa e ainda não conseguiu, vou dar um conselho de amigo. Se fosse eu ligava pra essa pessoa agora, essa hora. Ligava, deixa de orgulho besta. Ligava e falava assim: amor, tô morrendo de saudade de você. Não é porque eu tô no show do Cristiano Araújo não, mas se você quiser a gente casa, a gente namora. Se nada der certo, a gente só beija na boca, gostoso mesmo, vira só um rolo. Mas fica comigo. Eu aceito ser apenas seu caso definido.

0: Obrigado, meu Deus. Obrigado, Pai. Te amo.
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puedo fazer. Galera, é isso aí. Olha só, veja bem. DVD do Tiba Variedade. Outro momento melhor não poderia ser. Eu quero deixar registrado aqui. Meninas, prestem muito bem atenção no que eu vou dizer agora. Eu fiz uma grande descoberta. É verdade? E os homens vão concordar. Toda mulher aqui, nessa noite de hoje, a partir de agora, se considere absolutamente e totalmente gostosa! E agora, a gente vai deixar registrado de vez esse hino de nós mulheres. Chegou a vez de nós darmos o nosso troco. E toda mulher que se disser gostosa nesse momento, vai jogar a mão pra cima assim comigo. Joga a mão pra cima.

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1: Essa aqui é um ditado que diz: se você não cuida, ó, cuidado, viu?

0: cuidado, ó, cuidado, viu?
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3: Quem tá feliz aqui na Argentina, levanta a mão!

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atenção todos os canalhas nesse momento. Vamos cantar bem alto. Somente aqueles homens bons de cama, aqueles que se titulam canalha de verdade. Venham comigo. Canalha, eu sou canalha, eu sou canalha, eu sou canalha, eu sou. É assim que elas me chamam, né?

0: ficou aqui paradinho, né?
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3: Essa música é pra galera que tem a junta mole. Bem...

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1: Seja bem-vindo ao Rádio Rural, Dicas e Notícias da Terra. Hoje, vamos compartilhar uma dica de manejo de gado que pode ajudar a garantir a saúde e o bem-estar dos seus animais durante o período de gestação. Você sabia que oferecer uma dieta balanceada e adequada às necessidades nutricionais das vacas gestantes é fundamental para o desenvolvimento saudável dos fetos e o sucesso da reprodução? Além de garantir o suprimento de nutrientes essenciais, é importante monitorar o peso e a condição corporal das vacas para ajustar a alimentação conforme necessário ao longo da gestação. Invista na nutrição adequada das suas vacas gestantes e garanta uma criação saudável e produtiva. Até o próximo Rádio Rural. Dicas e notícias da terra.
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2: Um homem estava no campo, arando a terra, preparando o terreno para lançar a semente. E ele segurava o arado firmemente e traçava aquela linha reta, uma linha comprida, bem retinha. O seu filho de 12 anos estava ali e ficou admirado que o pai conseguisse fazer um traçado tão perfeito, uma reta tão perfeita como aquela. E o menino perguntou para o pai: pai, como é que o senhor consegue arar a terra e fazer assim uma vala tão retinha, tão comprida? E o pai explicou: é simples, meu filho. Eu olho para um alvo assim na minha frente e eu fico olhando para ele sem me desviar. E eu vou seguindo a direção daquele alvo, por isso que a minha vala sai retinha, retinha. Não é fácil? O filho falou assim: puxa, pai, como é fácil, deixa eu experimentar. Tá, meu filho, você escolhe um alvo e continua, entendeu? Fazendo a sua reta.

descansar, quer tirar um cochilo? Aí tira. Aí o pai, que estava cansado, escolheu uma árvore, sentou-se ao seu pé e começou a dormir. E o filho lá, trabalhando, olhando firme para o alvo e continuava dirigindo o arado. Quando aquele pai acordou e olhou a terra parecia que tinha sido desenhada com um monte de S, letra C, letra E, um monte de letra O. Tava assim uma confusão, curva para tudo quanto era lado. E o pai disse: meu filho, o que foi que você fez com o campo? Ué, pai, eu olhei um alvo e fui seguindo. Mas meu filho, então como é que saiu esse monte de curva aqui? Aí ele falou: pai, foi aquele alvo que eu fiquei olhando. Que alvo? Aquele ali, ó, aquele ali. Quando o pai olhou, era um bode. Ele ficou olhando um bode e conforme o bode pastava e caminhava, ele foi seguindo aquele alvo. E o resultado é que o campo estava praticamente inutilizado. Toda a terra inutilizada, todo o trabalho perdido. Aí o pai explicou para o filho: não é assim, meu filho. Você não pode escolher um alvo móvel. Você tem que escolher um alvo firme, fixo, entendeu? Ah, pai, agora eu entendi. E a lição daquele pai não ficou só por aí. Porque, sendo ele cristão, explicou para o filho: a mesma coisa é na vida espiritual, meu filho. O Evangelho diz que nós temos que ficar firmes, seguindo a nossa carreira. Eu me lembro, disse aquele pai, que na carta de Paulo aos Hebreus está escrito o seguinte, e o pai falou de memória, e está escrito assim: portanto, nós também, pois que estamos rodeados de uma tão grande nuvem de testemunhas, deixemos todo embaraço e o pecado que tão de perto nos rodeia e corramos com paciência a carreira que nos está proposta, olhando para Jesus, autor e consumador da nossa fé.

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2: Cuidar de si mesmo. Como é que você vê o mundo ao seu redor? Se de vez em quando o mundo lhe parecer um tanto escuro, preste muita atenção, pois pode não ser bem assim. E para que você perceba que tudo depende do jeito que a gente vê, vamos contar uma pequena história. Um jovem casal mudou-se para um bairro muito tranquilo. Na primeira manhã que passavam em sua nova casa, enquanto tomavam café, a mulher reparou no varal que a vizinha pendurava os lençóis lavados e comentou com o marido: "Que lençóis sujos ela está pendurando no varal? Está precisando de um sabão novo. Se eu tivesse intimidade, perguntaria se ela quer que eu a ensine a lavar roupas." O marido observou calado. 3 dias depois, também durante o café da manhã, a vizinha pendurava seus lençóis e novamente a mulher comentou com o esposo: "Nossa vizinha continua pendurando os lençóis sujos. Se eu tivesse intimidade, perguntaria se ela quer que eu a ensine a lavar roupas." E assim, a cada 3 dias, a mulher repetia.

0: Dizia seu discurso, enquanto a vizinha pendurava suas roupas no varal. Passado um mês, a jovem esposa se surpreendeu ao ver os lençóis muito brancos sendo estendidos no varal. E empolgada, foi contar ao marido. Veja, ela aprendeu a lavar roupas. Ou será que a outra vizinha lhe deu um sabão novo? Por que você não fez nada, não é mesmo? Perguntou o marido. E respondeu ainda calmamente. Não, ninguém lhe deu sabão. E nem foi ensiná-la a lavar roupas, meu bem. Acontece que hoje eu levantei mais cedo e lavei a vidraça da nossa janela. Creio que era a sujeira que impedia você de ver a brancura dos lençóis da nossa vizinha. Pois bem, se você estiver vendo apenas coisas negativas nas pessoas ao seu redor, talvez fosse interessante dar uma olhada na sua vidraça. Tantas vezes, o que pensamos ser uma mancha escura no vizinho não passa de um ponto de vista equivocado ou de uma visão distorcida. A nossa visão de mundo, portanto, depende da janela através da qual nós observamos os fatos. Ela pode estar manchada pelo lodo da inveja, pela poeira da incompreensão, pelos respingos do orgulho ou algumas nódoas de mágoa. Seria interessante que, antes de criticar, olhássemos primeiro a nossa situação. Se estamos fazendo alguma coisa para contribuir ou se apenas nos limitamos a falar mal de coisas e pessoas. E podemos começar olhando para os nossos próprios defeitos, as nossas próprias limitações e entender, compreender as deficiências do semelhante. Jesus chamou-nos a atenção dizendo que enxergamos facilmente o cisco no olho do próximo, mas não vemos a trave que tem no nosso. Por essa razão, é importante que antes de lançar qualquer comentário infeliz sobre os outros, olhemos primeiro se a nossa janela está bem limpa e transparente. Pense nisso. Todas as criaturas, sem exceção, estão mergulhadas nas leis divinas. Por isso, não devemos nos preocupar com as questões que não nos dizem respeito. Deus, que é a inteligência suprema do universo, tudo vê e a tudo provê. Assim, se cuidarmos bem das nossas obras, da nossa semeadura, estaremos garantindo para nós mesmos um amanhã muito mais feliz. Pense nisso.
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3: Alô, Brasil! Chegamos nessa quintona com mais um Baú Sertanejo. Coisa boa está com você, onde você estiver. A partir de agora tem Baú Sertanejo. Já convida toda a turma, já liga aí pra família, os familiares, dizendo assim, ó, já começou o baú, aumenta aí o som, já liga o rádio pra gente ouvir e curtir aqui o nosso Baú Sertanejo de hoje. Aumenta o som, nessa quinta-feira o baú já chega pedindo passagem.
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0: O sertanejo trazendo o que foi sucesso e o que é sucesso aqui do sertanejo pra você. Não sai daí não, já já tem mais.
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2: 5:27.
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0: Isso, trazendo pra você sempre as melhores. Não sai daí não, daqui a pouco tem mais aqui no baú.
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0: Baú Sertanejo, trazendo pra você sempre as melhores. Não sai daí não, daqui a pouco tem mais aqui no baú.
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0: Valeu, gente! Depois do intervalo, a gente tá aqui de volta com o Baú Sertanejo. Aumenta aí o som pra você conferir.

0: Rádio do Sai da Sintonia, já voltaremos com mais.
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2: 6:16.
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6: Bem-vindos ao Rádio Rural. Dicas e notícias da terra. Hoje, vamos explorar uma curiosidade agrícola que nos mostra como a agroecologia pode oferecer soluções inovadoras para os desafios da agricultura moderna. Você sabia que a agroecologia busca promover sistemas agrícolas que sejam socialmente justos, ecologicamente equilibrados e economicamente viáveis? Ao integrar práticas tradicionais com tecnologias sustentáveis, a agroecologia oferece uma abordagem holística para a produção de alimentos, garantindo a segurança alimentar, a conservação dos recursos naturais e o bem-estar das comunidades rurais. Vamos valorizar e apoiar práticas agrícolas que promovam a agroecologia. Até o próximo Rádio Rural, Dicas e Notícias da Terra.
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0: Eita coisa boa, é relembrar as grandes emoções. Está de volta o Baú Sertanejo.

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2: Muito grande.

0: Zezé de Camargo e Luciano.
1: E que prazer estar aqui, viu?
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0: Isso é baú sertanejo, minha gente. Depois do intervalo, a gente volta com muito mais pra você. Não sai daí, não.
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2: 6:36.
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7: curva perigosa à esquerda.
6: Ele não teve dúvidas, virou à direita.
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2: A vida é um constante recomeço. Não se dê por derrotado e siga adiante. As pedras que hoje atrapalham sua caminhada amanhã enfeitarão a sua estrada.
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0: Muito obrigado.
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2: É, porque aqui é assim, né?
3: Sextou
2: e no pelo e valendo.
3: Valendo.
2: E essa bora, então. Vamos fazer a galera sofrer um bocadinho que eles merecem, né?
4: Então bora. Começa, bebê.
2: Nem só de amor.
3: Você vai solar, bicho?
2: Feliz vive um. Sente a pressão desse cara aqui, ó.
3: Então vai.
2: Aô! Aô, chofre!
3: Tô igual cachorro de rua.
2: Ô, ruipa! Ô, ruipa!
3: 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E atrás um canto pra dormir.

0: Ô, Mota!
1: Se ela ligar pra mim, eu atendo na hora.
2: Aqui, não tem jeito, não. Nu! Quem nasceu pra sofrer, tem que sofrer.
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0: Com essas e outras, a gente encerra a edição de hoje, dessa quinta-feira, abençoada pelo nosso Deus. Obrigado aí pela tua companhia, pela tua audiência. A gente tem um encontro marcado. É amanhã, na sexta, com mais Baú Sertanejo pra você. Beijo no seu coração, fica com Deus e até amanhã.
1: 6:54. 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
2: Duas senhoras conversando, uma falou para outra: meu marido se veste tão bem. A outra falou: e rápido, né? Senhora com um anel bonito no dedo, a outra falou: que pedra bonita, é diamante? Não, meu marido que me deu.
3: Dois galos, galo de briga, se pegando no Paulo, assim, no terreiro, não era briga de galinha, não, no terreiro. Tá? Dois galos brigando, o papagaio foi apartar, os galos se viram, aí bicaram o papagaio, tudo arrancaram as penas, jogaram o papagaio todo pelado para lá e voltaram pro pau, briga de cara, brigaram até morrer. Caiu um morto aqui, outro morto lá. Chegou o dono nessa hora: tira de ouro. O papagaio leva dois. Quando eu tiro o paletó, é foda.
4: Todo dia, o cara passava em frente a uma loja que tinha um papagaio. E virava a cara, né? O papagaio tinha uma bronca desgraçada do cara. Via: bom dia, diz bom dia, filha da puta! O cara ficava pra morrer, né? Todo dia que ele passava lá, o papagaio: que bom dia, filha da puta! Um dia, o cara se esqueceu. Vinha com a mulher e as duas filhas. Quando ele lembrou do papagaio, já estava em cima, não tinha tempo de voltar. Aí ele olhou, aquele jeitão, grilou o negócio, virou pro papagaio: bom dia, papagaio! O papagaio olhou pra ele: já aprendeu, hein, filha da puta!
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dia, bom dia! Chegamos com os dois pés na porta. Muito rock agora de manhã na sua quinta-feira. Tá no ar o Café com Notícias.

horas em ponto. Bora para as nossas notícias. No ar o seu café com notícia, informação chega quente antes mesmo do primeiro gole. Eu sou a Joyce, fico com você aqui até as 8, se não atrasar, às vezes fica um pouco mais, para participar pelo 47992679038. Aqui a gente vai falar sobre o trânsito, previsão do tempo, vamos fazer algumas denúncias. A gente sempre recebe áudio aí dos nossos ouvintes pedindo para falar sobre algumas coisas e hoje a gente vai utilizar um tempo do programa para isso. Continuem participando, vamos para a previsão do tempo. Neste exato momento, a gente tá com 17 graus, vai. 17 graus. Então estamos com 17 graus. A máxima hoje será de 24, ali pelas 1 hora da tarde até as 15. A gente vai ter essa elevação de 23, 24 graus. Às 17 horas já começa a baixar um pouco a temperatura e a gente chega às 19 horas com chuva e 20 graus. E aí essa chuva vai permanecer até o dia de amanhã, às 8 horas da manhã. Ou seja, vamos ter uma noite chuvosa para a nossa sexta-feira, que terá a mínima de 7 graus e a máxima de 17. Por quê? Porque nós estamos com um alerta moderado da queda de temperatura. Então essa chuva vem para trazer essa queda de temperatura aqui para nossa região. A região ali já de Palmas, Alfredo Wagner, São Joaquim já é uma queda severa. Aqui para nossa região, Joinville, Jaraguá, Indaial, Blumenau, Balneário, é moderado. Mas vai ter essa queda. Vamos às temperaturas para a gente saber como é que tá hoje. Bom, aqui no meu site, Coutinho, Blumenau está com 18 graus, Balneário 18, Rio do Sul 15. E aí a gente tem Indaial com 17, Ilhota 18, Gaspar 18, região de Massaranduba 17 graus, Rodeio, Apiúna 16, 17 graus. E aí a gente tem também a região de Urubici, Urupema, que tá com 13, 14 graus. E aí vai ter essa queda muito grande e a previsão para lá é de neve. Vamos ver agora o clima de inverno. A região de Campo Belo do Sul, Lages, São Joaquim, até Tubarão e Criciúma, neste momento chove. Então, a gente tem a previsão aí de chuva moderada, digamos assim, para as próximas horas nessa região ali de Urubici, Urupema, Jardim da Serra, Bom Jardim da Serra. E aí vai acontecer a queda de temperatura, que pode vir a cair uma nevezinha, uma coisa básica. Vamos então agora para...

Voltamos e voltamos para falar que o Trump tá trampíssimo. O Trump, no dia de ontem, acabou classificando a organização criminosa do hemisfério ocidental, o PCC, que põe o Brasil no centro da estratégia do Trump para as Américas. Isso é ruim? Depende. Então, nos últimos meses, a Casa Branca publicou dois documentos demonstrando interesse em assegurar dominância militar nas Américas, o que eu não concordo. Acho que isso é uma inverdade do site que eu estou lendo. Então, eu acho que ele está mais querendo combater o narcotráfico, que está no radar dele e que tem muitas pessoas lavando dinheiro nos Estados Unidos. A gente tem aí algumas pessoas que já estão presas no Brasil, que fazem jogos de azar, que têm ligação com o PCC, com o crime organizado, e estão presas e têm casas em Orlando, têm vários imóveis fora do Brasil. E o governo dos Estados Unidos considera isso, o PCC, como a maior organização criminosa do hemisfério ocidental. Segundo esse documento publicado no dia de ontem pelo Tesouro americano, ele impôs algumas sanções contra dois brasileiros e três empresas brasileiras por ligação com o esquema de lavagem de dinheiro. Na primeira rodada, sanções desde maio, quando a facção foi classificada como organização terrorista pelas autoridades americanas. A citação do termo hemisfério ocidental no comunicado é mais um indicativo de que o Trump está focado realmente na América Latina em poder optar por ações militares até entrar no Brasil e fazer o que ele bem entender, assim como ele fez com o ex-ditador. Ex-ditador não, ele continua sendo ditador, né? Venezuelano Nicolás Maduro. Que a população está lá sofrendo muito com o terremoto que aconteceu na Venezuela. A gente tem recebido algumas notícias e realmente é de cortar o coração, porque é um povo muito sofrido, sem recurso. Alguns presidentes lá e autoridades chavistas não estão deixando a ajuda humanitária entrar, não estão deixando fazer o socorro e atendimento médico dessas pessoas, e sem contar que ainda há uns espertinhos roubando crianças, porque algumas crianças ainda não conseguiram encontrar os seus pais. E aí eles se

0: estão se utilizando desse momento de fragilidade e estão sequestrando as crianças. Então, isso realmente é uma situação muito difícil para a Venezuela nesse momento. E eu espero que eles consigam contornar tudo isso da melhor forma possível. Vamos de música! Agora a gente vai ouvir um Eric Clapton.
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0: Carlos, e voltamos para infelizmente confirmar um tornado de 200 km por hora no Paraná e Santa Catarina. E infelizmente esses efeitos são de uma mesma tempestade. A CIMEPAR confirmou na quarta-feira esse tornado de categoria F2 em uma reserva do Paraná, com ventos de 200 km, a mesma frente fria que já provoca os temporais aqui em Santa Catarina, com alerta ativo para 13 municípios da Grande Florianópolis. Bom, infelizmente, esta região ali nos Campos Gerais, o cenário é de uma explicação plausível a essa categoria F2 na escala Fujita, que é uma escala dos furacões, no caso, né? Vulcões, porque o vulcões acabou de entrar em erupção agora. Gente, o mundo, ele tá acontecendo alguma coisa. Não é normal, gente. A gente tá... Acabei de receber o alerta agora que um vulcão entrou em erupção. Depois a gente vai falar sobre isso. Agora a gente tem um furacão na região do Paraná. Os ventos foram estimados em 200 km. A gente tem o El Niño aqui em Santa Catarina e Rio Grande do Sul. Então, realmente, tem alguma coisa muito estranha. Vários picos de terremoto. Ontem eu estava dando uma olhadinha e acabei vendo que toda a nossa placa tectônica, todas as pontas tiveram algum abalo sísmico, inclusive no Brasil. Não configura ainda algo muito perceptível ou que a gente consiga ter uma dimensão tão ruim quanto teve lá na Venezuela e também na Colômbia, porque teve na Colômbia também, mas a gente tá meio assim, o que que tá acontecendo com a natureza? O que que tá acontecendo? E é isso, gente. Vamos de notícia, momentos tensos. Bom, eu vou continuar falando, mas vou falar agora da ministra Damares, que relatou ameaças de morte contra a filha e reagiu aos ataques, dizendo que ela não tem medo, que eles podem continuar ameaçando ela, que ela não vai parar de relatar as violências que acontecem com crianças e também com mulheres. Então, a senadora acabou transformando a sessão da Comissão de Direitos Humanos no Senado em um discurso contra a violência política de gênero e relatou os ataques pessoais, ameaças contra sua família e fazer um apelo público para que mais mulheres ingressem na política pública, porque após aprovação de uma série de projetos voltado à proteção das mulheres, Damares afirmou que o trabalho institucional foi cumprido dentro do Congresso, mas alertou que fora dos plenários, parlamentares seguem enfrentando uma escala de ataques que, segundo ela, tentam intimidar mulheres que ocupam espaços no poder. Eu senti na fala dela que até dentro do Congresso que está acontecendo isso, né? Pelo que eu entendi aqui na fala dela. E hoje a Comissão de Direitos Humanos fez a sua parte. Aprovamos um pacote de projetos duros para proteger de verdade as mulheres desse país. Mas a gente sabe que do lado de fora a covardia continua. A ministra Damares aí, que é uma das senadoras que mais bate nesse assunto, que mais luta pelas crianças, pelos jovens e também pelas mulheres. Eu acho o trabalho dela incrível e falando desse assunto, eu lembro de um outro assunto muito particular que aconteceu aqui no Rio Grande do Sul, que no próximo bloco a gente vai discutir, porque agora eu não vou conseguir falar sobre isso, eu vou ter que dar uma pausa aqui, porque para mim é uma coisa hedionda e infelizmente a nossa justiça, ela está sendo seletiva. Infelizmente.
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0: Bom, depois de tomar um fôlego, agora a gente vai ao assunto que eu comecei no bloco anterior e vou trazê-lo novamente. Vamos falar sobre os dois empresários que foram presos com mais de 100 tera, gente, 100 tera de material de abuso sexual de crianças e adolescentes em uma operação no Rio Grande do Sul. Por que eu trouxe esse assunto aqui? Vocês já vão entender. Porque os dois empresários tinham esse material de abuso sexual de crianças e adolescentes e também com animais na região de Ivoti, em Porto Alegre. Segundo a investigação, dos suspeitos foram monitorados por cerca de 3 meses pelo setor de inteligência e as identidades não foram divulgadas, mas eu vou trazer aqui porque eu fui atrás. Durante o cumprimento das ordens judiciais, policiais civis apreenderam computadores, notebooks, celulares, além de dispositivos de armazenamento, como pendrives e HD externo. Os empresários são sócios de empresas diferentes, mas que mantêm relações comerciais entre si. São proprietários de uma tradicional empresa de calçados no Rio Grande do Sul, que nós, mulheres, estamos usando nos nossos pezinhos. Então, meninas, é só fazer uma pesquisa rápida aí e não comprar mais nada dessa marca. Conforme a Polícia Civil, as empresas não têm ligação com os crimes investigados. Mas os donos estão ali, né? Sendo as condutas atribuídas exclusivamente aos indivíduos. O material apreendido vai ser analisado para identificar a quantidade de arquivo armazenado e verificar se, além do download, eles também venderam esse conteúdo ou repassaram para outras pessoas. E eu tenho aqui um portal lá de Porto Alegre, que eu tenho contato, que acabou me mandando a matéria do policial, né, que fez a apreensão e acabou vendo o material. Ele disse que ele ficou chocado com o que ele viu. Ele ficou chocado com o que ele viu. Com a idade das crianças nos vídeos, com a zoofilia cometida por esses dois empresários sem vergonhas, que já têm idade para ser avós e estão fazendo um negócio desse. Mas o que me deixa mais indignada é o quê? Que a delegada disse que se comprometeram a procurar ajuda psicológica. E aí a delegada explicou por que que não pediu a prisão preventiva dos empresários que compartilharam, porque agora eles já sabem que foi compartilhado a pornografia infantil. Então, assim, ó, a decisão da justiça de conceder a liberdade provisória desses dois empresários é inadmissível, gente. É inadmissível. Então, assim, eles foram presos em flagrante na sexta-feira, dia 26, e agora já estão em liberdade, na segunda-feira. A delegada Luciane Bertoletti foi a responsável pela investigação e pela prisão em flagrante dos dois, e explicou que os motivos que levaram a Polícia Civil a não representar, na verdade, o pedido de prisão preventiva dos acusados foi porque eles são considerados que têm local fixo de moradia, né? Vão fazer tratamento psicológico, se comprometeram a não se meter mais com isso. E aí a decisão foi tomada separadamente pelos juízes Daniel Vitor Rizzi Iston e o Thiago Notari Bartocello, que chegaram ao mesmo entendimento e determinaram a soltura dos dois investigados, mediante o cumprimento das medidas cautelares. Eles atribuíram desde o início a investigação, confessando os crimes e entregando todo o material para a gente, e eles se comprometeram a não praticar mais esses crimes. Vocês acreditam nisso, minha gente? Vocês acreditam que eles não vão mais fazer isso? Ah, gente, Papai Noel. Os empresários têm 64 anos e 47 anos. E aí, um foi preso em Esteio e o outro foi preso em Ivoti, ali no Jardim Panorâmico, pra quem conhece. É isso aí, gente. Indignada. Esse é o meu comentário a respeito dessa prisão e soltura feita pela justiça. Às vezes, a gente tem o sentimento de que vale a pena fazer coisas erradas no Brasil. Porque uma pessoa que está numa manifestação, que passa um batom numa estátua, pega 17 anos. Agora, se tu compartilha abuso sexual de criança, animal, nada acontece se tu tem dinheiro. Nada acontece. É, infelizmente, o Brasil vai de mal a pior. Vamos de música que eu tô revoltada.
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0: Esse foi o Kiss com Forever. Vamos para um assunto mais light, gente? Vamos. Vamos falar do coletivo Colmeia, que vai levar teatro, música, dança ao Carlos Gomes nesse final de semana. E também polêmica, né? Por isso que eu tô trazendo o assunto, né? Eu não ia trazer nada leve o suficiente pra gente não ter que dar uma cutucada na onça. Bom, o Colmeia adiantou a edição desse ano para o primeiro fim de semana de julho. Começa a partir das 8 horas desse sábado, dia 4, terminando às 22 horas de domingo do dia 5. Eu participei inúmeras vezes do coletivo Colmeia na época em que ele não foi tomado de assalto por outros representantes aí que não vamos citar nomes. Mas assim, o que eu tenho visto... do coletivo Colmeia, é que foi monopolizado o negócio só pra apresentar a minha turma. A tua turma fica de fora. Então, o que eu quero dizer? Vão ter oficinas de folhinha... Folhinha de batalha? Folhinha de batalha, exatamente, gente. Isso no sábado. Conversa, viva, vidas livres, mostras curtas de animação... seminário sobre coletivos de arte na cidade, batalha de Tag Naruan, deve ser alguma coisa do Naruto, música dialeto de quebrada, sarau temático, batalha de rima, família do beco, batalha de rima de novo, música tralhas no trilho, música conexão lá do leste. Vocês estão prestando atenção, né? Aí a gente tem uma exposição interativa Maternar. Depois a gente tem teatro para quem quer voar. Depois a gente vem pro Salão Centenário e aí vai ter música Válvula 77, música Spunk, música Sugar Coat, música Planeural, música Sexy Cake Funk Club, música Soro. E depois, às 22h30, a gente vai ter o Chiqueiro Drag. Investigação da estética Monster com Porca Miséria do Instituto Mães do Amor em Defesa da Diversidade. Exposição Solidão entre Versos, Varal Interativo, exposição Amor. É isso que vai ter no Colmeia desse ano. Vamos voltar um pouco para nossa cultura de Blumenau. Novidades da Oktoberfest Blumenau 2026 vão de corrida de rua à banda de IA. O que você achou disso? A gente vai ter uma banda de IA, de inteligência artificial, e uma corrida de rua inédita. Interessante, né? Interessante. Vamos ver o que mais a gente vai ter aqui. A banda foi batizada de Frida and Fritz. E aí, a Oktoberfest, marcada para o dia 11 de outubro, o evento esportivo deve promover uma caminhada e corrida que pretende levar a energia da tradição da festa pelas vias da cidade. Esse vai ser um evento novo. Jogos germânicos do Schützenplatz. E aí a gente vai ter... O que a gente vai ter? Com tiro de ar comprimido, bolão, bocha, canasta, truco, dominó, caneco, cabo de guerra, serrador, lenhador, shopping metro e salsicha em metro. Haverá também algumas modalidades para as crianças, bolão de mesa, tiro com pássaro, bagatela, cabo de guerra, corrida do saco. Esses são os jogos germânicos que vão ter. Depois, temos a Servos, a missa dedicada aos profissionais que trabalham na festa. É uma tradição da Oktoberfest de Munique, que agora vai ter na Oktoberfest de Blumenau. Muito bem. Vamos de música, que eu já tô bem atrasadinha, pra gente conseguir passar todas as notícias. Daqui a pouco eu volto.
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rolando. E, gente, essa Copa tá deixando a gente sonhar e também quase infartar. Porque todos os jogos estão sendo desesperadores. Não tem um jogo que não que para assim e fala assim, oh, meu Deus do céu, que jogo fácil. Não, nenhum foi fácil. E eu vou começar falando sobre os jogos que tiveram ontem, né? Vamos lá. Os jogos que tiveram ontem foi Estados Unidos e Bósnia, Bélgica e Senegal e também Inglaterra e Congo. Eu vou explicar para vocês. A gente teve o jogo da Inglaterra e do Congo. O Congo começou nos 7 primeiros minutos fazendo um gol. Aos 75 minutos de jogo, o Harry Kane da Inglaterra fez um gol. E aos 86 minutos, o Harry Kane fez outro gol. Então a Inglaterra acabou ganhando de 2 a 1 ali, nos 42 do segundo tempo. E os Estados Unidos não foi diferente. Também começou nos 45 minutos com um gol e depois aos 82 minutos outro gol e tiveram o Follarin que foi expulso do campo. O jogo entre Estados Unidos e Bósnia foi pancadaria, tá, gente? Pancadaria mesmo. E a Bélgica e o Senegal, que virada! Que virada! Senegal meteu duas bolas logo no primeiro tempo, aos 25 minutos e aos 51 minutos. E aos 86, Romelu Lukaku fez gol. E depois o Youri Tielemans aos 89. Ou seja, 3 minutos de diferença. Dois gols. E aí foi para prorrogação. Ficou 2 a 2. Na prorrogação, num pênalti, aos 125 minutos, a Bélgica acabou vencendo o Senegal. Gente do céu, olha. Caramba, foi uma coisa tenebrosa o dia de ontem. Mas vamos lá. Hoje a gente tem Espanha e Áustria, Portugal e Croácia. Esses são os jogos. Deixa eu ver o que mais que tem aqui. Esses são os jogos. E amanhã a gente tem Suíça e Argélia, Austrália e Egito, Argentina e Cabo Verde. Vozinha, estamos todos com você. Colômbia e Gana também nos jogos. Sem esquecer do nosso queridíssimo Metropolitano, que empatou em 0-0 ontem no jogo que teve com o Nação. Muito bem, esse foi o nosso Bola Rolando com todas as notícias sobre a Copa do Mundo. Bora de música e daqui a pouco eu volto.

0: voltamos e voltamos para falar sobre o deputado do PSOL que quer exigir e extinguir o nome Vale Europeu. Marcos José de Abreu, o Marquito do PSOL, reacendeu o debate sobre a identidade da região formada pelos municípios de Blumenau, Pomerode, Gaspar, Indaial, Timbó, Brusque, Apiúna, Ascurra, Rodeia e Guabiruba e outras cidades do Médio Vale do Itajaí. A proposta, que começou a tramitar na CCJ e também na LESC, pretende revogar a Lei Complementar 860/2024, retirando da legislação estadual a denominação oficial de região metropolitana do Vale Europeu. O autor que votou favorável na relatoria da PL 2024, agora argumenta que a nomenclatura privilegia apenas parte da formação histórica da região e não contempla adequadamente a presença e a contribuição dos povos indígenas. Sem comentários, vamos para o trânsito, galera. Vamos. Neri! Cadê você, Neri? Onde você tá? Eu tenho até medo que ele fale aqui, porque o trânsito deve estar um caos hoje, né?
1: É isso aí, Joyce. Bom dia pra você. Todo na trânsito no Café com Notícia. Nesta quinta-feira, dia 2 de julho de 2026, temperatura na casa dos 16 graus. Informações de trânsito para você que está no Garcia, Rua Amazonas, Ramarrucha, com bastante congestionamento nesta manhã. Também seguindo para a Rua das Palmeiras ali, bastante movimentação de carros intenso nesse momento. Também aqui no Vosta, de Rua Itajaí, até chegar na altura ali do Hospital Santo Antônio, Ponte dos Arcos, ali fica um gargalo, gente, bastante fila ali nesse momento. Também temos aqui informações de trânsito na República Argentina, bastante trânsito intenso, sentido centro. Você que está no bairro Fortaleza, via expressa congestionada, isso já é de fato todos os dias da fila, né? Principalmente ali passando a ponte para quem cai já na Rua São Paulo. E a gente também tem informações aqui de trânsito no bairro da Velha. Isso mesmo, no bairro da Velha, na Governador Jacerda, Caçadores, José Reuter e também na Humberto de Campos, já ali próximo à Vila Germânica. Bastante trânsito intenso. Você que vem do Água Verde, temos trânsito também na Frei Stanislautzetti e também na General Osório, principalmente próximo da Cooper. A General Osório está bastante congestionado, então atenção você no trânsito nesta manhã. Aqui informações do trânsito também para você da Itobava Central. Dr. Pedro Zimmermann e Gustavo Zimmermann, trechos com muita lentidão nesta manhã. Então, se você vai sair de casa agora, tenha muita paciência. Se você não puder sair agora, puder aguardar, no caso, fique em casa e saia mais tarde, porque nesse momento o trânsito está bem pesado na região. Também aqui um abraço para o nosso ouvinte Antônio de Gaspar, que está sempre ligadinho com a gente. Ele gosta de ouvir aqui o horário do trânsito no Café com Notícia, né, Antônio? Para você aí, Gaspar, lentidão ali na região do centro, né? Também aqui na Frei Solano, São Pedro, bastante congestionado também na região do centro. E também aqui é Coronel Alistiano Ramos, com bastante trânsito intenso nesta manhã. Você vai pegar a estrada? Muita atenção, então. Essas foram as dicas de hoje aqui no Café com Notícia, falando de trânsito para você. Voltamos amanhã, Joyce. Um abraço!
0: Muito bem, Neri, obrigada. E nós vamos de música para voltar com mais notícias.

0: Nostalgia total, cheirinho de tapioca bar essa música. E aí agora a gente vai falar sobre as denúncias apontadas nas salas de aula alagadas em escola no Garcia. O relato enviado para um portal na escola Alice Tielli, as salas estavam divididas e não puderam ser todas utilizadas, já que estavam inundadas pela água. Bom, eu também recebi denúncia do CI Celiensen, na Itopava Central, do qual uma árvore caiu em cima da escola em 2025, dezembro de 2025, e até agora não foi arrumado o telhado ainda. E tá chovendo em cima da sala dos bebês, com essa chuva toda aí. Então, assim, a gente pede encarecidamente ali Alice Tielli no bairro Garcia, o Celiensen. Eu sei que tem outras escolas com problemas por causa da decorrência das chuvas. Não tem como dar aula para as turmas, em duas turmas em uma sala, sabe? Parece que a prefeitura espera o telhado cair em cima das crianças, acontecer uma tragédia, para daí tomar uma atitude. Bom, em contato com a Secretaria de Educação de Blumenau, a empresa responsável pelo serviço já realizou uma vistoria ali no Alice Tielli, lá no Celiensen nada aconteceu ainda, e eles precisam ir providenciando as melhorias necessárias. Essa foi a resposta. E aí a gente também tem um outro relato aqui de uma outra escola que também está com goteiras, que também o pátio foi alagado e as aulas tiveram que ser paralisadas. Bom, isso aí, eu tenho inúmeras denúncias aqui para passar para vocês, para falar sobre isso, e realmente é uma recorrência que acontece. E a gente fica muito triste, porque dinheiro para comemorar, faltando 100 dias, né, para outubro, a prefeitura tem. Aí para fazer o conserto no telhado, para resolver o problema dos vigilantes, não tem. Então a gente fica realmente pensando, meu Deus, o que está acontecendo, né? Porque a prefeitura está implementando um novo modelo de vigilância escolar, substituindo os vigilantes armados, e por causa de corrupção. Esses pais não têm culpa, os professores não têm culpa, as crianças não têm culpa. Então, assim, a gente tem inúmeras mensagens aqui falando que a pessoa tem uma idade muito avançada para fazer a segurança, né? Para ser um porteiro qualificado. Os que têm senhoras. Eu recebi vídeos de pessoas deitadas no banco mexendo no celular, sem uniforme. Eu recebi mensagem de um pai desesperado, porque ele foi buscar a filha dele que estava doente. O porteiro simplesmente saiu, deixou a porta aberta. E ele era deficiente, gente. Ele era deficiente. E ele saiu para almoçar e deixou o portão aberto. E aquele pai ficou ali gravando, esperando. E simplesmente, esse senhor não voltou mais. Então são inúmeros relatos de pais, de CIs, de escolas que, do jeito que tá, não está funcionando. E Blumenau rompeu esse contrato de segurança nas escolas há 7 dias atrás por causa de problemas de corrupção na cidade. E aí eu não consigo entender como é que Blumenau abre 200 vagas para colocar agentes de vigilância nas escolas e creches, e aí essa relação de 200 vigilantes, né? Quando tu abre ela, não bate o tempo de experiência. Tem gente que tem 30 anos de idade e tem 45 anos de experiência. Então alguma coisa está muito errada nisso tudo. E a gente realmente quer respostas da Secretaria de Educação, a gente quer respostas do secretário de Segurança, nova Secretaria de Segurança aqui de Blumenau. Precisamos realmente de uma resposta plausível e considerável sobre esse assunto. Bora pra música.
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1: Lembra um tempo atrás que eu falei sobre a transferência de domicílio ao Senado aqui de Santa Catarina? Eu tinha cantado a bola para vocês, né? Tinha dito que talvez o Carlos Bolsonaro enfrentaria alguma coisa. Pois bem, parece que eu previ. E a gente agora vai falar sobre o catarinense que acionou o Ministério Público para tentar barrar a candidatura do Carlos Bolsonaro ao Senado por Santa Catarina. O eleitor de Indaial apresentou a representação ao Ministério Público Eleitoral questionando a transferência de domicílio do pré-candidato ao Senado e ao órgão instaurou a notícia, fato, e deu 5 dias para o cartório de São José explicar a mudança. Eu tinha falado sobre esse assunto aí faz um mês e meio, mais ou menos, que poderia acontecer isso, já, né, que ele poderia ser impugnado por causa da transferência. A representação foi apresentada por Túlio de Amorim, eleitor de Indaial, a ouvidoria do Ministério Público e depois distribuída à Promotoria Eleitoral de São José. No documento, ele acaba questionando a mudança de título do Carlos Bolsonaro, que exerceu o mandato de vereador por cerca de 25 anos no Rio de Janeiro para o município de São José, aonde ele é pré-candidato. Então, vamos aguardar o que vai acontecer nessa treta toda, que o Ministério Público acatou a apuração, na verdade, e aí nós vamos ver se vai realmente a constatar irregularidade, limitando-se a suscitar dúvidas sobre o vínculo com São José. Que treta, hein? Que treta. Eu gosto disso. Eu gosto da treta, gente. Eu gosto da treta. Bora lá! Vou me despedir de vocês. Último bloquinho, já são 8h03 aqui no Café com Notícias. Não esqueçam de participar pelo 47992-67-9038. Vamos encerrar com música. Beijo grande, até amanhã, tem sextou!

0: Beijo, galera. Até amanhã. Amanhã tem mais Café com Notícia. 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
1: Bom dia pra você, tô chegando! Bom dia a todos!
2: Bom dia!
1: Jonatas Gonçalves tá chegando no Adrenalina na sua manhã. Onde quer que você esteja, na audiência, em casa, no carro, no trabalho, no celular, na internet, nos sítios, nas chácaras, nas fazendas, nos ranchos, nos condomínios, nas cidades adjacentes e sim com vizinhanças a nossa. Excelente manhã, muito bom dia pra você.
2: Bom dia!
1: É o nosso programa que tá começando.
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0: salva de palmas para o Anderson Salvador!
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0: Eita, muito mais música, modão e clássico. Guilherme Santiago. Casa Amarela, um modão de milhões, hein? Gostou? Depois do intervalo tem muito mais músicas. Que bom te encontrar aqui no nosso programa todo dia, viu? Grande abraço pra você ouvindo a gente pelo nosso aplicativo Android, iPhone, pelo site, pelo Radiosnet. Tudo de bom pra você na audiência e muito prazer em fazer parte do seu dia a dia. A gente vai pro intervalo, na volta, essa programação gostosa volta em instantes.
1: 8:28.
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8: Eu acho que você tem que mandar aquela mensagem. Mas manda o que tá no seu coração. Porque se fosse eu falaria mais ou menos assim.
9: 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Não, apaga.

0: Hugo Henrique na programação.
1: Eu não tô bem. Será que não cabe eu nessa mala aí também?
0: Ah, eu sou apaixonado nessa música, hein? Esse garoto ainda vai crescer muito no setor artístico, hein? Depois do intervalo, essa harmonia gostosa com esse ritmo musical maravilhoso volta em instantes.
2: 8:44.
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0: Anos 2000, Ruge Ragatanga. Na programação de hoje, a gente vai pro intervalo. Daqui a pouco tem muito mais músicas.
1: 9:03.
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1: Uma das vozes mais belas do Brasil, Kelly Smith.
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1: Girassol. Você lembra dessa?

0: Iti Girassol. Essa música é muito linda em todo lugar, né? A gente vai pro intervalo, daqui a pouco continua.
1: 9:22.
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0: 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A Rádio da Alegria, da família de sucesso e de boas músicas no Adrenalina. Bom dia.

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1: Essa aqui eu sinto um trem diferente, viu, gente? Puxa daí, que eu

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1: Agora começou, tá? 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
3: Já está no ar a seleção musical do ouvinte de hoje, trazendo três grandes sucessos pop internacionais e uma romântica. Então a gente vai tocar aqui uma romântica, um pop e um rock internacional das antigas, tá? Aquela que você mais gostar, vota no WhatsApp. Se ela for a mais votada, ela toca inteira. Tá começando.
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3: A trilha sonora do filme 50 Tons de Cinzas, Ellie Goulding, da cantora de Bourne, com Love Me Like You Do, é a primeira. Se gostar dela, vota no WhatsApp, que ela toca inteira no próximo bloco. Toca.

0: aí a primeira música da seleção musical do ouvinte, trilha sonora do filme 50 Tons de Cinza, Ellie Goulding com Love Me Like You Do. E aí, você gostou? Essa é a primeira opção. A segunda agora é rock, é pop, e a terceira é rock. Próxima!
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0: Glenn Stephanie com Old Back Girl.

0: Only Back Girl. É a segunda. E aí, você curtiu? Pop dos anos 2000, terceira e última.
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0: Rock. Início dos anos 2010. Robin.

0: terceira e última rock internacional dos anos 2000, Rob Stent e The Reason, rolando na seleção de hoje. E aí, você gostou? Você curtiu? Vai querer ouvir inteira? Vota aí no WhatsApp da rádio.
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0: Se a sua música for a mais votada, ela toca inteira no próximo bloco, beleza? Bora então, a gente vai pro intervalo. Na volta, a vencedora. Quem será que ganha?
2: 9:42.
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5: Planalto tenta adiar pauta-bomba e propõe acordo sobre Simples Nacional. Para evitar despesa superior a 40 bilhões de reais, o governo busca aprovar novo limite para o MEI nas próximas semanas e abrir negociação com o Congresso sobre uma proposta para pequenas empresas. O Palácio do Planalto tenta barrar a inclusão de mudanças das taxas do Simples Nacional no projeto de lei enviado pelo governo, que visa aumentar o teto de faturamento do MEI, microempreendedor individual, aos atuais R$ 81 mil, para R$ 140 mil por ano em 2028.
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4: Seleção musical do ouvinte. A banda de rock do início dos anos de 2010 é a vencedora, Rob Stanton, The Reason.

0: Banda 1120.
1: Você nem quis ouvir.
0: Pra você, gostou? Depois do intervalo tem mais músicas pra você curtir aqui juntinho comigo.
2: 10 horas e 3 minutos.
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6: Aliados de Flávio veem em risco em candidatura de Michele ao Senado. Em torno do senador, teme que ex-primeira-dama incentive campanha contrária ao pré-candidato do PL. Aliados do Senado e pré-candidato do PL à presidência, Flávio Bolsonaro, do Rio de Janeiro, torcem para que a ex-primeira-dama Michele Bolsonaro desista de concorrer a uma vaga no Senado pelo Distrito Federal. A avaliação interna é que a entrada de Michele na disputa eleitoral poderia se tornar um fator de desagregação ainda maior. Há ainda o receio de que a ex-primeira-dama passe a usar a própria campanha para promover críticas ao filho mais velho do ex-presidente Jair Bolsonaro.
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0: Valeu demais, obrigado.
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2: Henrique Diego, Suíte 14. Se é sucesso, claro que a gente toca.

0: mundo curtindo a programação Henrique Diego com MC Guimê.
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0: Suíte 14 na programação mais gostosa do Brasil. Depois do intervalo tem muito mais músicas pra você curtir com a gente. Fica na sintonia, tá?
2: 10 horas e 22 minutos.
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5: Vorcaro pediu busca sobre vida de jornalista para calar essa mulher. Mensagem obtida pela Polícia Federal que ex-banqueiro monitorou e orquestrou acesso a dados com intuito de frear o trabalho da colunista Malu Gaspar. A Polícia Federal encontrou mensagens em que o ex-banqueiro Daniel Vorcaro discute com o publicitário Tiago Miranda formas de buscar informações privadas sobre a jornalista Malu Gaspar, do jornal O Globo, na tentativa de impedir que ela produzisse reportagens sobre o Banco Master. Vorcaro ainda afirma que eles precisavam encontrar algo dessa mulher no pessoal. E depois Miranda informa que não encontrou nada, nem multa na CNH.
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10: Comanda. A perda de comanda em restaurantes, bares e baladas não pode ser cobrada. Conforme a legislação, o estabelecimento deve se responsabilizar pelo consumo de seus clientes e não o contrário. Também não se pode comprar consumação mínima, embora seja legal aplicar um valor de entrada.
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0: Você apertou
12: pra
0: play,
12: você.
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Essa daqui é dar pra aqueles que tem mais de 30 anos, hein? Claudinho Buchecha, quero te encontrar. Se você tem mais de 30 anos, você lembra deles. Você lembra? Quero te encontrar.

0: Essa é antiga, hein? Claudinho e Buchecha, quero te encontrar. Daqui a pouco, depois do intervalo, tem mais.
1: 10 horas e 41 minutos.
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5: Câmara aprova projeto que amplia a proteção de novas cultivares. A medida da Câmara visa fortalecer segurança jurídica e também incentivar investimentos em pesquisa e inovação no setor agrícola brasileiro. A Câmara dos Deputados aprovou nesta quarta-feira, dia 1º de julho, a PL 2143/2025, que altera a Lei de Proteção de Cultivares e amplia o prazo de proteção das novas variedades vegetais desenvolvidas por programas de melhoramento genético. Como o texto foi modificado pelos deputados, a proposta retorna ao Senado para análise.
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1: Dez horas e 45 minutos.
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0: Pra você que tava aguardando o seu pedido musical, pedindo aqui na rádio, você vai ouvir agora.

0: Guardando o seu pedido musical, pedindo aqui na rádio, você vai ouvir agora. Bem-vindos, bom dia!
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2: Hoje nós vamos falar sobre a história da dupla Gian e Giovanni. A dupla Gian e Giovanni é um dos nomes importantes da música sertaneja, especialmente nos anos de 1980 e 1990. Formada por Gian, nome verdadeiro de Antônio de Paula Santana, e Giovanni, nome verdadeiro Giovanni Alves Pereira, ambos naturais do interior de São Paulo, a carreira da dupla começou no final dos anos de 1980, quando se conheceram e decidiram formar a parceria musical. Os dois eram músicos com influência da música sertaneja tradicional, mas foi no início dos anos de 1990 que a dupla ganhou notoriedade, especialmente com a combinação de músicas românticas e dançantes, marcando um estilo único. O maior sucesso da carreira de Gian e Giovanni veio com o lançamento do álbum Gian e Giovanni ao Vivo em 1991, que trouxe a canção Aquele 1% e se tornou um grande sucesso no Brasil. A música se destacou nas paradas de sucesso e consolidou a dupla no cenário da música sertaneja. Ao longo da carreira, Gian e Giovanni lançaram vários álbuns e tiveram outros sucessos, como música Solitário, Chorando de Solidão, Eu Te Amo, Com o Tempo e por aí vai, né? A dupla foi ganhando mais fãs, sendo reconhecida por suas músicas de apelo romântico e sua interpretação genuína, que cativava os ouvintes. No entanto, a trajetória da dupla foi marcada por períodos de separações temporárias e retornos, o que é comum em muitas duplas sertanejas, mas a relação entre os dois sempre foi forte. E ambos continuaram sua carreira com diferentes projetos musicais ao longo dos anos. Gian e Giovanni são lembrados por sua contribuição para o crescimento sertanejo e, embora não tenham atingido o nível de popularidade de algumas outras duplas da época, eles têm um legado importante, especialmente para os fãs da música sertaneja clássica dos anos 90. E hoje, Gian e Giovanni têm sucessos tocados em várias rádios do Brasil. Então vamos conferir agora sucessos da dupla Gian e Giovanni.
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0: Marcelo Melo nos teclados, direto de patrocínio. Quem curtiu faz barulho nesse lugar.
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0: bate palma aí, se foi!
1: Ah, moleque!
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1: Bora, pai! Aí, Jorge! Aí, Léo! Tu já passou por isso! E tu também! Olha o pagode, ó!

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1: Isso aqui acontece muito, viu? Muita gente se engana. Amiga, eu tô sobrevivendo. Do jeito que dá.

0: Vai, irmão.
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0: Adriano.
1: Respeito, menino Adriano Rude.
2: Você tá doido, hein?
1: Tamo junto.
2: Canarinho, bicho,
1: que moda, tá, viu, amigo?
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0: Marcelo Melo nos teclados, direto de patrocínio. Quem curtiu faz barulho nesse lugar.
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2: Vamos relembrar alguns sucessos, meu irmão.
0: Com certeza, é um prazer estar cantando com vocês aqui.
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Respeita! Toma vibe louca. 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Segue o groove.

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1: Isso aqui acontece muito, viu? Muita gente se engana. Amiga, eu tô sobrevivendo. Do jeito que dá.

0: Respeito, irmão. Menino Adriano Rude.
1: Você tá doido, hein?
0: Tamo junto.
1: Canarinho, bicho,
0: que moda, viu, tá amigo?
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0: tipo.
1: Esqueça na solteira fiel.
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1: Opa, estamos chegando com mais um programa Linha do Tempo, eu sou o BJ e é um prazer, uma alegria imensa estar com você e ter a sua audiência onde quer que você esteja. Obrigado, viu, pela sua companhia, pela sua sintonia. Vamos começar o programa de hoje? Já tá tudo pronto aí? Então vamos com as primeiras músicas no programa Linha do Tempo de hoje. Música.

0: E o programa Linha do Tempo faz mais uma paradinha rápida. Você não vai ficar abandonado, não. Daqui a pouquinho a gente volta para continuar junto com você, trazendo as melhores músicas, aquelas que você curte, aquelas que te agradam, aquelas que te emocionam. Já já tem mais.
1: Mais. 1:22.
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0: É muito bom estar com você aqui no programa Linha do Tempo. Então pode aumentar o volume, que lá vem uma sequência sensacional.

você curtindo as melhores músicas na linha do tempo.

0: E aqui você curtiu as melhores no primeiro bloco. Vamos ali no intervalinho rapidinho. Já já tem mais.
1: 1 hora e 53 minutos.
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0: Eu tô ouvindo. E você? Você está comigo com o BJ no programa Linha do Tempo. Tem mais música para você curtir. Vamos nessa.

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1: Tudo bem com vocês? Aumenta o volume, ajeita o coração e deixa a energia boa entrar. Tá no ar o seu, o meu, o nosso Show da Tarde. Comigo, Ellen Palacios, a loira charmosa do rádio, trazendo as músicas mais tocadas do momento. E aquelas que a gente ama lembrar. É música boa, alto astral e muito carinho aqui.

Adrenalina, sem parar, sem parar. Junto com o pagode. Essa vocês gostam muito também. Composição de Lincoln de Lima, senhoras e senhores. Essa é pra aquele casal que tá

0: turma do pagode.
1: Obrigado, gente.
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1: Você está ouvindo o som que embala as melhores tardes. Comigo, Ellen Palacios, a loira charmosa do rádio. Um beijão pra você na sintonia.
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3: 2:24. 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
1: E tem mais sucesso vindo aí. Aqui é assim. Música boa, todo dia, toda tarde.

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2: 2:45.
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1: Δύσκολο εσύ.
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0: Um segundinho de break e eu volto com mais música e carinho.
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2: 3:05.
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0: Linda!
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3: 3:27.
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1: Voltamos e voltamos com tudo. Segue com a gente no Show da Tarde, porque a vibe aqui não para.

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Essa tocou direto no coração, né? Fica por aqui que tem muito mais. É o Show da Tarde comigo, a sua loira charmosa, aqui na sua rádio.

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1: A disputa tá só começando. Primeira música já rolou. Vamos de segunda. Qual você prefere? Um ou dois?

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1: 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Manda sua escolha. 1, 2 ou 3.
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3: 3:53.
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0: De volta, ao vivo e a cores. O som continua rolando solto, aqui no Show da Tarde, com Ellen Palacios.
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0: A disputa terminou e a música vencedora é essa aqui. Aproveite, ela toca inteira.

0: Fortaleza, hein, safadão?
1: Foi demais! Mais uma edição do Seleção Musical do Ouvinte chega ao fim. Até a próxima!
2: Ela tá tirando onda
3: é mesmo?
2: Da minha cara. Que é isso? Vamos tirar onda dela,
4: meu. Chega junto.

0: Voltei, meus amores! Bora continuar nessa vibe maravilhosa? Eu sou Ellen Palacios e você tá no Show da Tarde, onde toca o que você ama ouvir. Segue comigo, aqui na sua rádio.
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2: 4 horas e 15 minutos.
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0: esquenta.
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2: Chegou a hora, tá assim.
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0: Tá animado? Então se prepara que vem mais pedrada boa aí.
1: Pega essa moda aí.

0: meus queridos Jorge Matheus,
1: meus queridos Guilherme Santiago.
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0: Santos!
1: Obrigado, amiga.
2: Alô, meus amores! Tá? Um beijão especial pra você que tá ligadinho com a gente pelo Rádio FM, pelo site ou pelo aplicativo da nossa rádio. Aqui é Ellen Palacios, a loira charmosa do rádio, te fazendo companhia nessa tarde deliciosa.
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5: 4:36.
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2: E aí, sentiram saudade? Cheguei com mais música boa.

0: eu também tô ligada.
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2: Tô em casa, hein? Sinta-se em casa. A casa é sua, pode entrar.

0: Pra você que tá no carro, na faxina ou na folga, toma mais música boa!
1: Quem nunca viveu um amor abusivo? Canta junto essa daqui.

0: Coisa linda.
1: Beijo grande, abraço apertado e até a próxima.
2: 4 horas e 57 minutos.
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1: Tudo bem com vocês? Aumenta o volume, ajeita o coração e deixa a energia boa entrar. Tá no ar o seu, o meu, o nosso Show da Tarde. Comigo, Ellen Palacios, a loira charmosa do rádio, trazendo as músicas mais tocadas do momento. E aquelas que a gente ama lembrar. É música boa, alto astral e muito carinho aqui na sua...

0: Separar.
1: Coisa linda. Sem parar. Junto mais. Com o pagode. Essa vocês gostam muito também. Composição de Lincoln de Lima, senhoras e senhores. Essa é pra aquele casal.

0: Simone Verde, senhoras e senhores!
1: Coisa linda! Você está ouvindo o som que embala as melhores tardes. Comigo, Ellen Palacios, a loira charmosa do rádio. Um beijão pra você na sintonia.
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4: A cenografia da novela Quem Ama Cuida parece desconhecer ou não se importar com alguns detalhes importantes da geografia de São Paulo, além de misturar localizações de duas estações de metrô da cidade logo em sua primeira cena. A trama terá exibição também e inclusive irá exibir uma imagem impossível da janela do escritório de Pedro, vivido por Chay Suede, nas sequências que mostram também o cômodo em que o rapaz advoga no seu apartamento. É possível observar uma vista que ele tem em uma das janelas.
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9: E aí, pessoal, tudo bem? Tudo bonito? Estamos começando mais um fim de tarde. Você sabe que a partir de agora só desfilam por aqui as mais tocadas durante todo o nosso dia. Eu espero que esse dia tenha sido leve, bonito, bacana para todos nós. Muito prazer, eu sou o Ramos Neto e está no ar mais um fim de tarde. Mais um programa campeão de audiência para a gente encerrar muito bem essa tarde gostosa. E para começar o fim de tarde, essa aqui foi pedida demais hoje.

0: Divirte! As melhores músicas, as mais pedidas do dia aqui da nossa programação, desfilando no seu rádio. Daqui a pouquinho tem muito mais.
1: 5:41.
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3: 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Alexandre Vivão e mais Jackson Fonseca e JP Palhares estão no 11º, tá na reta da Casa do Patrão. Em suas últimas semanas, o reality show da Record entrou de modo turbo e Taí formou uma berlinda apenas 2 dias após a eliminação de Morena Lira. Quem você quer que fique? Vote também e escolha aí o seu participante preferido.
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0: Esse é o nosso fim de tarde, que toca as músicas mais pedidas do dia aqui na nossa programação.

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0: Olha aí, turma, quanto som bacana! Esse é o nosso fim de tarde que toca as mais pedidas do dia aqui da nossa programação. E a gente volta já já para continuar com essa festa bonita.
1: 6 horas em ponto. 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
2: Funcionárias de Viih-Tube e Eliezer reclamam após cancelamento de reality. Bom, as funcionárias do casal Viih-Tube e Eliezer Neto se pronunciaram após os dois decidirem cancelar o reality show As Patroas, em que 11 funcionários das mansões do casal disputavam um prêmio que poderiam chegar até mesmo 60 mil. Os ex-BBBs foram criticados por explorarem os profissionais e os forçarem a viver situações desconfortáveis. Mas as mulheres disseram que fazem tudo de bom.
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volta aqui na programação mais quente do seu rádio para mais uma super edição, dessa vez de quinta-feira, e você não pode perder. Começando Bandas e Companhia, comigo a apresentação de Nando Pinheiro. Você pode me seguir nas redes sociais, @ Nando Pinheiro Oficial, com o melhor das bandas do Sul, a partir de agora.

0: Somente as melhores. Fica ligado que daqui a pouco eu volto com muito mais sucessos aqui. 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
1: 6:17.
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0: Opa, de volta aqui com o Nando Pinheiro, no programa que você já sabe, já conhece e curte. Bandas e Companhia, porque aqui a música não para.
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0: legal saber que você está na melhor programação do seu rádio. Fica ligado que daqui a pouco tem mais bandas e companhia pra você que se liga nessa rádio. É já já, hein? Não sai da frequência. Bandas e companhia.
1: 6:35.
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0: Estou de volta aqui com Bandas e Companhia, tocando o que há de melhor pra você. Vamos de música!
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0: E aí, tá gostando da nossa programação? Espero que sim, ó. Daqui a pouco eu estou de volta com mais Bandas e Companhia. Não saia daí! 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
1: 6:52.
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0: Curtindo a nossa programação, ouvindo o que há de melhor no Bandas e Companhia? Nessa volta, nós temos mais sucessos. Confira aí!
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0: aí, tá gostando da nossa programação? Espero que sim, ó. Daqui a pouco eu estou de volta com mais Bandas e Companhia. Não saia daí! 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
1: 7:13.
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0: Muito bom ter você na sua rádio preferida. Bandas e Companhia, com apresentação de Nando Pinheiro. Aumenta o volume porque tem mais, tem muito mais sucessos pra você.

0: E aí, tá gostando da nossa programação? Espero que sim. Ó, daqui a pouco eu estou de volta com mais Bandas e Companhia. Não saia daí! 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
1: 7:30.
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0: curtindo a nossa programação, ouvindo o que há de melhor no Bandas e Companhia. Nessa volta, nós temos mais sucessos. Confira aí.
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0: E aí, tá gostando da nossa programação? Espero que sim. Ó, daqui a pouco eu estou de volta com mais Bandas e Companhia. Não saia daí! 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
1: 7:48.
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4: Estou de volta aqui com Bandas e Companhia, tocando o que há de melhor para você. Vamos de música. 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
1: Olá, gente boa, tô chegando. Eu sou o BJ, bem-vindo, bem-vinda para mais um programa Delivery Musical. A entrega perfeita de músicas para você.
2: E Maleninha, de São Luís de Montes Belos, Goiás. Eu ouço seu programa todos os dias. Amo. Obrigado. Fica com Deus.

0: Você é Neto e Cristian.
1: Escolho esse.
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0: Vamos recarregar as cartucheiras. Vamos ali, ó. E já a gente volta com mais delivery pra você.
1: 8:21.
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0: Porque sempre essas coisas acontecem, filho. É, isso, a mensagem é para todas as mulheres. Que seja eu a corajosa e a ruim da história.
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0: Linda!
1: Breve paradinha no delivery para voltar reabastecido com as cartucheiras prontas para entregar bem mais para você. Daqui a pouquinho, depois do break.
2: 8 horas e 38 minutos.
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7: Um homem estava no campo, arando a terra, preparando o terreno para lançar a semente. E ele segurava o arado firmemente e traçava aquela linha reta, uma linha comprida, bem retinha. O seu filho de 12 anos estava ali e ficou admirado que o pai conseguisse fazer um traçado tão perfeito, uma reta tão perfeita como aquela. E o menino perguntou para o pai: pai, como é que o senhor consegue arar a terra e fazer assim uma vala tão retinha, tão comprida? E o pai explicou: é simples, meu filho. Eu olho para um alvo assim na minha frente e eu fico olhando para ele sem me desviar. E eu vou seguindo a direção daquele alvo, por isso que a minha vala sai retinha, retinha. Não é fácil? O filho falou assim: puxa, pai, como é fácil, deixa eu experimentar. Tá, meu filho, você escolhe um alvo e continua, entendeu? Fazendo a sua reta, vai segurando bem o arado. E o menino, apesar de ter apenas 12 anos, era bem encorpadinho, criado com leite puro da fazenda, com aquele feijão saboroso que a mamãe fazia. Então ele segurou o arado e disse: papai, deixa comigo, descansa um pouquinho e deixa que eu vou fazer aqui a vala para o senhor. Meu filho, não esquece, hein? Escolhe o alvo e segue esse alvo. Ah, deixa comigo, pai, pode descansar. Quer tirar um cochilo aí? Tira. Aí o pai, que estava cansado, escolheu uma árvore, sentou-se ao seu pé e começou a dormir. E o filho lá, trabalhando, olhando firme para o alvo e continuava dirigindo o arado. Quando aquele pai acordou e olhou a terra parecia que tinha sido desenhada com um monte de S, letra C, letra E, um monte de letra O, tava assim uma confusão, curva para tudo quanto era lado. E o pai disse: meu filho, o que foi que você fez com o campo? Ué, pai, eu olhei um alvo e fui seguindo. Mas meu filho, então como é que saiu esse monte de curva aqui? Aí ele falou: pai, foi aquele alvo que eu fiquei olhando. Que alvo? Aquele ali, ó, aquele ali. Quando o pai olhou, era um bode. Ele ficou olhando um bode, e conforme o bode pastava e caminhava, ele foi seguindo aquele alvo. E o resultado é que o campo estava praticamente inutilizado. Toda a terra inutilizada, todo o trabalho perdido. Aí o pai explicou para o filho: não é assim, meu filho. Você não pode escolher um alvo móvel. Você tem que escolher um alvo firme, fixo, entendeu? Ah, pai, agora eu entendi. E a lição daquele pai não ficou só por aí. Porque, sendo ele cristão, explicou para o filho: a mesma coisa é na vida espiritual, meu filho. O Evangelho diz que nós temos que ficar firmes, seguindo a nossa carreira. Eu me lembro, disse aquele pai, que na carta de Paulo aos Hebreus está escrito o seguinte, e o pai falou de memória, e está escrito assim: portanto, nós também, pois que estamos rodeados de uma tão grande nuvem de testemunhas, deixemos todo embaraço e o pecado que tão de perto nos rodeia e corramos com paciência a carreira que nos está proposta, olhando para Jesus, autor e consumador

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0: Muito obrigado. Obrigado, BC. Obrigado, Camboriú.
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0: Ah, Boteco! Você é de Garnaldo São Paulo, bebê?

0: barulho pra Diego Arnaldo, vá.
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0: E aí, deixou ela?
1: Deixei, foi quieto.
2: Pois é, gente boa, fechamos mais um programa Delivery Musical, prometendo voltar em breve com você. 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
5: 9 horas em ponto. 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
6: Duas senhoras conversando, uma falou pra outra: meu marido se veste tão bem. A outra falou: e rápido, né? Senhora com um anel bonito no dedo, a outra falou: que pedra bonita, diamante.